melhor ser alegre que ser triste. Alegria é melhor coisa que existe. É assim com a luz no coração. Mas pra fazer um samba com beleza é preciso um bocado de tristeza. Preciso um bocado de tristeza. Senão não se faz um samba, não. Senão é o mesmo que amar uma mulher só linda. E daí? Uma mulher tem que ter qualquer coisa além da beleza. Qualquer coisa que chora, qualquer coisa de triste. Qualquer coisa que sente saudade. Um molejo de amor machucado. Uma beleza que vem da tristeza de se saber mulher, feita apenas para amar, para sofrer pelo seu amor e para ser só perdão. Fazer samba não é contar piada. Quem faz samba assim não é de nada. O bom samba é uma forma de oração. Porque o samba é a tristeza que balança. A tristeza tem sempre uma esperança. A tristeza tem sempre uma esperança de um dia não ser mais triste, não. Feita essa gente que anda por aí brincando com a vida. Cuidado, companheiro. A vida é pra valer, hein? E não se engane, não. Tem uma só. Duas mesmo que é bom, ninguém vai me provar que tem. Sem provar, muito bem provado. E com certidão passada em cartório do céu. E a si mesmo assinada embaixo. Deus. E com firma reconhecida. A vida é arte do encontro, companheiro. Embora haja tanto desencontro pela vida. Põe um pouco de amor na sua vida, assim como no seu samba. Porque há sempre uma mulher à sua espera, com os olhos cheios de saudades,

0: essa beleza que tem no samba não. Porque o samba nasceu lá na Bahia, e se hoje ele é branco na poesia, se hoje ele é branco na poesia, ele é negro demais no coração.
1: Vinícius de Moraes, o capitão do mar, poeta e diplomata, como ele mesmo diz, é o branco mais preto do Brasil, na linha direta de Xangô. Saravá.
2: Saravá!
1: A bênção senhora, o maior ilaorixá da Bahia, terra de Caymmi e João Gilberto. Saravá.
2: Saravá!
1: A bênção Pixinguinha, tu que choraste na flauta todas as minhas mágoas de amor. Saravá, sua bênção Ari Barroso, Lamartine, velho Donga, que fizeste o primeiro samba do Brasil. Saravá,
2: saravá!
1: A bênção em todos os prazeres, Ismael Silva, Vadigo.

Noel, a bênção Ciro Monteiro, você sobrinho de Nonô. Saravá, Ticinho, Bororó, Paulo da Portela, Nelson Cavaquinho e o nosso inesquecível João da Baiana. Saravá, a bênção a todos os sambistas do meu Brasil, branco, preto, mulato, lindo e macio com uma pele de Oxum. Saravá. A bênção maestro Antônio Carlos Jobim, que viajaste tantas canções e ainda tantas a viajar. A bênção maestro Moacir Santos, que não és um só, és tantos, tantos como meu Brasil de todos os santos, inclusive meu São Sebastião. Saravá. A bênção poeta Vinícius de Moraes, parceiro querido, velho amigo, que fizeste samba comigo. Saravá, meu poetinha, saravá. Saravá a todos os compositores novos, Edu Lobo, Dori Caymmi, Toquinho, Chico Buarque e muitos outros. Saravá. Carlinho Lira, de uniação ao pensamento e ao sentimento. Saravá. Saravá, Paulinho César Pinheiro, amigo e parceiro, que fizeste a lapinha comigo. Saravá, meu parceirinho. Abençoa vocês todos. Abençoa que eu vou partir. Eu vou ter de dizer adeus. Porque o samba nasceu lá na Bahia, e se hoje ele é branco na poesia, se hoje ele é branco na poesia, ele é negro demais no coração.

negro demais no coração. Ele é negro demais no coração. Ele é negro demais no coração.